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0: 5:42.
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1: 6:03.
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0: É um bom dia, good morning, bom dia, nós estamos chegando com mais um programa Bom Dia Integração pela Rádio Integração FM Arroio do Meio, região dos Vales. Temos agora 6 horas, 16 minutos, 7.4 a temperatura, que é queda na temperatura. Tem temperaturas negativas no estado do Rio Grande do Sul, pode chegar a 1, 2 graus negativos. A previsão é de tempo bom para o dia de hoje. Pelo menos está marcando tempo bom aí no domingo, na segunda-feira, de terça para quarta-feira, tem previsão de pancada e chuva que pode passar dos 30 milímetros.
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0: A previsão da temperatura também é de não subir muito hoje, chegando 16, 17 graus no dia de hoje. Amanhã também não é diferente, amanhã é mais frio do que o dia de hoje. Amanhã está marcando temperaturas entre 4 a 7 graus aqui na região dos Vales. A umidade relativa na hora está em 95%, ventos pode chegar de 5 a 8 km por hora para o dia de hoje.

0: Nós temos agora 6:18. A Ieda também tá junto com a gente, né? A Ieda faz mais que um mês que não tivemos aí no domingo de manhã.
1: Bom dia, queridos ouvintes, amigos e apoiadores. Esperamos que vocês também se acordaram bem, que todos estejam bem e que todos vocês e nós aqui podemos fazer um domingo feliz e abençoado por Deus. E hoje, né, meus queridos amigos, é um domingo mais que especial, mas este dia tem que ser valorizado e ser importante sempre, todos os dias, que é o dia dos pais, né? O pai que nos deu a vida, a mãe e o pai que nos deram a vida, né? Se não fosse eles, nós não estaríamos aqui. E eu, meus amigos, eu estou mais feliz ainda, não só por ser dia dos pais, mesmo que meu pai já seja uma estrelinha no céu, mas ontem eu fiquei bisavó. A minha filha mais velha, ela fez 44 anos dia 7 e ontem, dia 8, ela se tornou vó também. Isto é uma grande honra, é uma grande alegria, né? E que todos vocês possam ter um domingo feliz. E para começar, a nossa mensagem nos diz assim: que os nossos olhos nunca deixam de enxergar a simplicidade dos milagres de Deus, nos abençoando dia a dia, e que tenhamos sempre a humildade de agradecer por cada uma destas bênçãos. Bom dia!
0: Nós temos agora 6:20, 6:27.4 a temperatura. E vamos aí mandando nossos abraços ao nosso querido pessoal que está na sintonia junto com a gente nesse domingo. Hoje, dia dos pais. Olha só o pessoal lá nas alturas, né, Atélio? Good morning, pai, Atélio. Onde classe Alves, função Vitor Forquitinha. Good morning, Liba, cuida, Freunde. Vamos ver o que mais temos aqui. Ada Silvana e Doris Fischer, Francisco. Vanderlei Simpson, Fun Moinhos da Água, Lajado, de Hilde de Cartier da Tessio Hans, e Noibe Codalina, Dona Rita Rui do Meio, Tanga Shen, Voz, Alcon, Cruz, Humor. E chegando, opa, já vou. Chegando a primeira na programação de hoje, vamos aí, mandando aí com Doce Pecado a música Pai para vocês começar a programação.

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0: Good morning, Ademir, wie geht's? Alles gut bei euch? Ademir Peste, Rose, in Primavera do Leste, Cuiabá, de Mama Irga. Feliz Dia dos Pais para quem é pai.
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0: Hoje é domingo, que hoje a presença de Deus nos acompanhe. E que seu amor nos proteja, e que sua paz e sua graça nos fortaleça. Livro Guido Freund, em Primavera do Leste, em Cuiabá. Come on, Fadi Tirce Hans, o Edomar. Feliz Dia dos Pais pro Edomar também. Grande abraço, tudo bom para vocês. Von wo ach in Rodamérica. Diz aquele pessoal de Picada Arroio do Meio, aquele abraço para você.
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0: Alfa de Mama Lucina em Canudos Arroio do Meio.

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2: 6:31.
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Mehrheit 6 Uhr und 36 Minuten. Es ist 7 Grad ferner für die Temperatur. Soll an 16, 17 Grad gehen. Daqui a pouco nós temos também as loterias, campeonato brasileiro Série A, Grêmio vence o São Paulo e sai da zona de rebaixamento, mas empurra o Internacional para a zona de rebaixamento. Internacional joga hoje contra o Palmeiras, contra o líder Palmeiras hoje, às 16 horas, Juventude também joga no dia de hoje, pelo campeonato brasileiro da Série B. Que é o segundo colocado nesse momento.

0: Grande abraço, pessoal embutido. Fuga de Sinai, de Cudo Moide, faz. Já, grosso, um livro com a Freund.
1: Felicidade.
0: Admir, Cudo Santa faz. Já, feliz dia dos pais para o Alfa da Fuga, para o Alfa da Admir. É, hoje é dia dos pais. 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

Manon Piquetes, alles gut? Felizes dos pais aí pro mano Cício, Cício Greff, de Medianeira, Rui do Meio, aquele abraço, tudo é bom, né? Vamos ver quem mais temos aqui, o pessoal tá nos escrevendo.

Espera aqui que diz o Atélio aqui. Bom dia, Helmut. Escuta, estamos no Chimarrão, né? Escutando o programa, toca música pra nós, abençoado domingo para todos. Então, feliz dia dos pais, né? Esqueci. É, né, Daniel? Grande abraço, tudo bom pra vocês aí? Temos a gringa, né? Bom dia, um bom domingo a todos os pais, especialmente para você, amigo. Abraço para vocês. Claro, com certeza. Muito obrigado, gringa. Que bem, aí, convento, lajado. Buongiorno, tutti sane.

0: Mas vamos com mais música, trazendo música para vocês aqui. Depois nós temos aí os, as loterias na Integração FM.
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0: Vamos ver o que nos diz nas informações também, né? Hoje, que é dia dos pais, vamos ver hoje. Vamos ver que dia mais nós temos hoje, desse dia 9. É dia nacional dos povos indígenas, nós temos aqui. Amanhã é dia da preguiça, então amanhã não vamos trabalhar. Amanhã é dia da preguiça. Com certeza. Diz aqui, fala sobre acidente. Vamos ver daqui a pouco também. Homem morre, 4 pessoas ficam feridas em acidente. 2 carros e 2 caminhões envolvidos na 135. Também fala sobre as cidades atingidas pelos ventos fortes, tornados no Rio Grande do Sul. Pode ter ventos de ter atingido aí esse tornado de 300 quilômetros por hora. 300, 400 casas aí destelhadas, destruídas no Rio Grande do Sul.

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1: 7:00 em ponto.
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8: Se baixar no WhatsApp, Zanziba no On Drive Minuta, 7:03, Rádio Integração FM. Vamos ver aqui a temperatura. Tá friozinho nessa manhã. Oi, o frio solto no quilo, gente. Nós temos aí umidade relativa na hora em 95%, ventos até 8 km por hora no dia de hoje.
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8: Vamos ver as quantas anda a temperatura neste momento aqui em Arroio do Meio.
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8: A temperatura está em 8 graus e 3 décimos. Vai e vem. Não, em 7 graus e 3 décimos. 7 graus e 3 décimos. Vamos ver o que nos traz aqui também as loterias.
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8: A Quina que sorteou os números 01, 22, 39, 58, 61. O valor ficou acumulado em 637 mil, mas teve ganhador aí na quinta para sexta-feira, né? Que nós temos aí também na Loto Fácil, que sorteou os números 02, 03, 05, 06, 09, 10, 11, 13, 14, 15, 16, 19, 20, 21 e 22. Três acertadores, cada um levando 565 mil.
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8: Também a Loto Mania sorteou os números 11, 15, 16, 18, 21, 26, 27, 29, 37, 43, 46, 49, 50, 57, 60, 65, 69, 78, 88 e 91. Valor acumulado em 8.268.000. Na tupla cena, primeiro sorteio, sorteados números 03, 07, 08, 11, 28 e 50. Segundo sorteio, 36, 38, 40, 47, 49 e 50. Os valores acumulados em 778.000. A loteria, vou ver, temos aqui a Loteria Federal, não tem resultado aqui hoje. A última era na quarta.

0: Tivemos no Campeonato Brasileiro, tivemos o Grêmio venceu o São Paulo por 2-1 ontem de virada. Temos aí, hoje também tem Juventude, Juventude pela Série B. E temos Internacional também pela Série A, é Palmeiras e Internacional, o líder Palmeiras. O Inter tem que vencer para sair da zona de rebaixamento. Grêmio e Remo empuraram o Inter para a Série B. Empuraram o Inter para a zona de rebaixamento, quis dizer. Temos Lajadense hoje também, nas esportivas. Lajadense joga hoje em casa às 15h30 contra o Sportivo. Isso pela segunda divisão do Campeonato Brasileiro, do Campeonato Gaúcho. Aqui tem nas policiais, homem perde a vida no trânsito. Isso aconteceu na região norte do Rio Grande do Sul, entre Estação e Sertão. Temos aí em Getúlio, esse homem que é de Getúlio Vargas, que perdeu a vida. Só vamos dar uma conferida no nome do cidadão que perdeu a vida. O nome foi identificado como Rosano Valinski. Era o motorista de um carro. O homem morreu no local. Dois carros envolvidos e dois caminhões.
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0: Tava no carro também a esposa e também três filhos.

0: Mas vamos aí mandando nosso abraço também, o pessoal tá na sintonia com a gente, com certeza, né? Vamos aí mandando um abraço. Ô, Ermilo, como é que tá? Ermilo File, dali na Franciosa, em São Caetano, Rio do Meio, pô, as melhores pra você, tá certo? Pra vocês, com certeza, tudo é bom. Vamos ver quem mais temos aqui. Temos aí esse feliz dia dos pais, claro, para todos os papais, né? Vamos ver aqui, temos também a Norci Prediger, curto, muito pai, mandando aí um feliz aniversário para mim, atrasado, mas não tem problema, a gente já agradece. E também um abraço especial, dia dos pais, pro curto também, né? Isso, tudo é bom para vocês ali na Rui Barbosa. Domingo, domingo a gente vai se encontrar lá na festinha, dia dos pais, aí, do Grupo de Idosos Unidos Venceremos de Rui Barbosa, com certeza, né? Nadir Brauer, Zeleni Sider, bom dia para vocês em Alto Conventos. O pessoal aí também acompanhando a Rádio Integração e diz que estão fazendo uma condução para ir aí a Sampainho hoje. Hoje tem Sampainho, tem festa da comunidade católica e evangélica, festa ecumênica. E também o almoço, o espeto gordo servido nas mesas a valor de R$30, cerveja também R$10. Vamos aproveitar essa promoção, né? Se nós não tivéssemos compromisso, nós também ia para lá, né? O Gilberto, também a Celi, bom dia para vocês aí, na Medianeira, Rui do Meio, não sei se o Gilberto também tô indo para lá, grande abraço, tudo é bom para vocês. Ana Paulinho, Schreder, Lucila Kera, bom dia, Prudente Schwester, good morning, vai. Um abençoado domingo pra vocês também. Feliz dia dos pais, né? Isso, um abraço pra você. Vamos ver quem mais temos aqui. O pessoal tá me escrevendo. Nós temos aqui. Isso, muito obrigado, bom dia, feliz dia dos pais para você e para todos aí, todos os pais. Quem escreveu aqui foi a Ladi Hofmeister, também, já vou, grande abraço para vocês na Vila Sônia e Forqueta, Rui do Meio, também pro Luiz Kunz, né? Abraços, feliz dia dos pais pro Luiz também, tá bom? Isso, vamos ver o que escreveram aqui. Bom dia, um feliz dia dos pais para e pais, e toca a música Fundo da Grota. Vamos ver se daqui a pouco vamos procurar essa música para rodar. Mas nós temos aqui também, tem alguém especial aniversariando hoje, com certeza. E nós temos música preparada para os nossos aniversariantes. Então vamos dar uma conferida quem está aniversariando hoje, né?
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0: 75 aninhos? 76. Isso aí. Obrigado, Rudy. Rudy. Também a Lourdes. A Lourdes que é aniversariando hoje. E nós queremos desejar a Lourdes muitos e muitos anos de vida, muita alegria, muita paz. Não interessa quantos aninhos você está completando. O que interessa é que você esteja de bem com a vida, né? Com certeza. Um abraço aqui da Rádio Integração FM do Reino da Iena. E também a todos aí, familiares, para a família de vocês. E o feliz dia do papai também, né, Rudy? E para os filhos também. Grande abraço, Ercídio Liane Schmidt, lá na Picada Rui do Meio, né, Liane? Estamos aí renovados. A gente é forte, a gente sobrevive a qualquer obstáculo. E agora a música para os nossos aniversariantes estão chegando também. É a da Paulo Nilizete Beschberger, com muito Léo também, família. Vai aí pro Vini, aquele abração para vocês. Pessoal aí também do Universitário Lajado, Tarciquino, Nisair, com muito faz. Gente, cruza uma. Vamos ver o que mais temos aqui. Tem mais alguém que escreveu por aqui pra gente. Depois vem a boa música. Vamos ver. Temos aqui a chamada aqui. Um bom dia, por favor, homenagear o pai Tarcísio Griff. O Geraldo. Nosso amigo Geraldo aí de Santa Catarina. Olha só, aquele abraço pra vocês aí. Então, Geraldo Griff e família, pelo dia dos pais, muito obrigado. Também, igualmente, a vocês aí, aquele abraço aí em Santa Catarina, o pessoal acompanhando a Rádio Integração. Adivinegar, que bom, diabol, alegudas, foi. E chegando a música especial, nós vamos rodar essa música especial para os nossos aniversariantes e também especial para o dia dos pais, tá certo?

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1: 7:30.
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1: Temos agora 7 horas e 34 minutos. Se broa, um fio em 30 minutos. Temos aí 7,3 a temperatura. Mas daqui a pouco vai começar a subir porque o sol apareceu. Estou dando aí entre 16, 17, 18 graus para o dia de hoje. Amanhã vai ser mais frio. O maior frio ainda para esse inverno deve ser o dia de amanhã. Temperaturas entre 4 a 7 graus amanhã de manhã. Diz que até o finalzinho do mês tem mais um friozinho, mas praticamente o inverno terminou, porque, olha só, se tu vê hoje os pássaros, vai pra beira do mato, os pássaros começaram a cantar já pra reproduzir, é sabiá, é bomba do mato, é fazendo barulho já, ô tixacarecaga, xeraia, vinoni. Então é sinal que o grande inverno já foi. O nosso inverno era de mais umidade. Feuchtigkeit, wenn das Zeug im Grau in Schrank drin. 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Vamos falar um pouco sobre festas comunitárias. 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Mandando um abraço aí pro Gilberto, e o mano tava ontem fritando pastel e espetinho lá na Barra do Forqueta. Lorete, bom dia pra vocês aí. Ali na São Luís Capitão, quase já travesseiro, né? Isso aí, um abração pra você. A Doce Salgado São Luís. 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Grande abraço para vocês aí também. Vamos ver que nós temos aqui nas informações, temos aqui também o Sindicato dos Trabalhadores Rurais de Arroio do Meio, completando 63 anos. O sindicato aí convida, o sindicato é Arroio do Meio, Capitão e Travesseiro. Convida todos os associados para um encontro especial dia 12 de agosto. Isso é semana que vem. Em homenagem a Dia das Margaridas e também aos 63 anos da entidade. Comemorando aí o dia 13 de agosto, que completou os 63 anos. A programação que inicia na parte da manhã, já 9 horas, no quiosque do Seminário Sagrado Coração de Jesus, em Arroio do Meio, com palestras, reflexão, bênção, almoço gratuito, atividades voltadas ao fortalecimento da agricultura familiar. Então, as confirmações para quem queira almoçar, tem que ser feito até dia 10 de agosto. Dia 10 de agosto, que é amanhã, segunda-feira. E temos o telefone do balcão do sindicato, 993-624073. Também estão abertas as inscrições aqui para O encontro regional de sementes crioulas que será realizado dia 19 de agosto em Santa Cruz do Sul. Transporte é feito pela Lumatur, que sai de Três Saltos Travesseiro e passando por Centro Travesseiro, Forqueta até a Igreja Matriz, é a Rui do Meio. O embarque para o embarque dos participantes. Temos aí inscrições, podem ser feitas até dia 17 de agosto no Sindicato dos Estadores da Rui do Meio e também na paróquia, na canônica. Né? O valor da passagem é de R$15 e não se esqueça, o pagamento é no ato e também tem que ter CPF, tem que ter o documento, senão não viaja para fora do município. No local, lá no encontro, será servido almoço, também de valor de R$20. Quem não queira levar também o almoço. E, claro, muitas vezes o pessoal acaba levando um free stick, né? Olha só, não esqueça de levar sementes, crioulas, mudas, alimentos, para degustação. Então, grande abraço a esse pessoal, a organização das sementes crioulas. Pena que a gente não pode estar em tudo que é lugar, mas seria bom se a gente pudesse ir junto também. Coisa boa, né? Grande abração pra vocês. Vamos ver o que mais temos aqui. Temos bailes, temos festas. Hoje tem festa, claro. Hoje tem festa também em Sampaio, Santa Clara do Sul. Hoje tem festa em Santa Clara do Sul. Só já dá uma conferida aqui. Temos aí a festa da comunidade católica evangélica, festa ecumênica. Acontece hoje em Sampaio, Santa Clara do Sul. O espeto corrido, churrasco servido na mesa a R$30. Quer mais ou quer menos? Quer desconto ainda? R$30 o espeto corrido servido na mesa. Coisas antigas, né? E também temos aí a cerveja aí, preço claro, toma muito cuidado nas bebidas também, não tome demais. R$10 a cerveja. E à tarde ainda tem baile, claro, R$10 a cerveja e você faz a festa com livre estação, né? Família Chrome Power.
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1: E temos aí também, vamos ver no próximo domingo. Próximo domingo tem também, temos aí o almoço do grupo de idosos Unidos Venceremos de Rui Barbosa, no próximo domingo. Vamos ver, dar uma conferida aqui. O grupo da melhor idade, Unidos Venceremos de Rui Barbosa, convida todos os associados, familiares, da comunidade em geral, para o almoço. R$40 o almoço aí na Rui Barbosa no próximo domingo. Grande abraço, querido pessoal da Rui Barbosa. Vamos ver aqui, nós temos aí também, próximo sábado em baile, amigos do baile de imigrante. Temos aí também Amor Perfeito de Lajados, esse baile será no Montanha, em Lajado, e temos aí, no domingo, Querência Amada 413, em São Bento, Santa Clara do Sul. Esses bailes e festas que nós temos aí programado, nosso próximo final de semana tem aí, tradicional, Café Colonial, também, do Pola Cheia, isso dia 15 de agosto, olha só o valor aí, de R$50 o cartão, e tem baile também, com essência paileira, apoio e convite, vamos ver aqui, Mercado da Família, ali na Rua das Flores, 253, bairro Bela Vista, o telefone 999392099 com Marcela. 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Festas e bailes aqui na sua, na nossa Integração FM. E chegando aí a boa música pra vocês aqui na Integração FM, dia especial, Dia dos Pais. Mandando abraço pra pessoal lá em São Roque de Castro, em Boa Vista do Sul. Bom dia, querido pessoal de Boa Vista do Sul. Vamos ver quem mais temos aqui. Vamos ver aqui a Dolorina Miriana Schmidt, Lia São José em Estrela, que bom, pai. Eduardo, Murilo, de Netos, vamos ver o Neco, a Cine Lima, também, pai dos estados aí em Estrela, grande abraço para vocês. Vamos ver o que mais temos aqui, deixa eu ver aqui, de Iris Elira Pecker, em Conventos Lajado, obrigado, grande abraço para vocês. Jandir Ilha Telponte, ontem. É, parabéns, Dia dos Pais, claro, para todos os papais. É, Tarsila Noli Ecar, também um grande abraço. Tarsila também é papai. Ernesto de Lúcia Arnold, abraço aí pro Nesto também, especial Dia dos Pais. Vamos ver aqui, temos também a Marlise, também o Júnior Santa, Elinha Peral, Marquês de Souza. Grande abração para vocês. Francisco, feliz Dia dos Pais para você também. Vamos ver aqui, hoje meu dia é especial para todos os pais, que Deus abençoe cada um de vocês, cada um de nós, em especial a Dia dos Pais. A Clair Krain também, grande abraço. Então, um lindo e feliz domingo para todos nós, com certeza. Grupo de Idosos Corações Alegres aqui de Bela Vista, mandando abraço também pro Sérgio Plá, também a Marlise, que também estiveram no baile ontem na Barra do Forqueta. Muito obrigado, grande abraço, tudo de bom para vocês. E chegando, vou ver quem mais. A Núbia, no outro final de semana, a Núbia tá aniversariando. A Núbia Friedrich, abração para vocês aí também. Mas nós queremos mandar um abraço aí para Santa Clara. Vamos ver aqui, nós temos Santa Clara do Sul. Deixa eu só conferir aqui se eu conseguir achar agora onde é que tá esse bilhete aí que vem de Santa Clara do Sul. Lá de Nova Santa Cruz, né? O Gerson Rito. Nosso amigo Gerson, um grande abraço para você também. Cuida só da fome. Vamos ver aqui. Temos aí também o Nesto, onde Nelda Becker. Como é que faz em bairro Igrejinha em Lajeado? Tudo de bom para vocês, Tangachen. E vou cuidar Freund von Igrejinha, Rogério Haas e Lourdes, em bairro Aiboré, Rui do Meio. Grande abraço para vocês aí. A Ilse Mesos, queridos, bom dia para vocês. Feliz Dia dos Pais também. Obrigado igualmente. Edson Fischer, Fader Papa Nicador. Luzane, bom dia para vocês lá no Esperança de Rui Barbosa, Rui do Meio. Esse é o musical Renovação. É valsa da família.

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1: 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And cruzou mão, chega, Fadilaida, oh, é, temos aqui em Ivoti, família Miller, na sintonia junto com a gente, Lajado, né, André, ale coisas vai, André Vilmar Mers, feliz dia dos pais, nossos papais, né, temos aí também, pessoal, em Primavera do Leste, Cuiabá, grande abraço em Dom Bitoque, bom dia, querido pessoal de Dom Bitoque, Rio Grande do Sul, temos aí Maurício Cardoso, fica em Itapuca, ô, querido pessoal de Itapuca, vamos ver aqui, nós temos aí também São Francisco, Chapada de São Francisco, lá no Piauí. Bom dia! Grande abraço pra vocês aí também. Feliz Dia dos Pais. Joinville, Santa Catarina. Temos essa de Joinville. Deve ser. vamos ver aqui. Tem mais duas linhas de Lajado aberto via internet junto com a gente.

Jawohl, esse é o Márcio Cris para a Janete. Gabriela, bom dia para vocês. Hoje o pessoal indo para. Se eu não tivesse o compromisso, nosso compromisso que a gente tem, nós ia lá para Sampaio hoje, Santa Clara do Sul. Ah, o Márcio Cris para a Janete. Estão indo para lá também. Quem vai para lá também? O Adivo de Nessoto. Que bom, que é só uma piscina fazer. Estou indo para da Forqueta. Também o Sérgio Grom, Natalina. Bom dia, tudo bom, foi? A festa que eu tava falando hoje, mãe, imagina, R$30, peito corrido. É, também a cerveja R$10 e depois tem livre estação. Márcio, leva pra mim, leva um abraço lá pro pessoal lá, os músicos, né? Olha só. São muito queridos também, o pessoal do Livre Estação de Krompauer und Frei.

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2: 8:03.
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Das sind jetzt 8 Grad, ja, Temperatur, ja, 8,2. Heute Uhr, das ist 7 Minuten, 8 und 7 Minuten. 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Dá mais uma conferida sobre festas e bailes que nós temos aí. Hoje estaremos em Sampainho. Vamos desligar isso aí. Muito barulho aí também. É, mas tá certo. Vamos ver aqui, nós temos aí. No próximo dia 16, no próximo dia 16 aí, temos aí um baile também em Santa Clara, né? 413, né? Querência Amada tem o seu baile. Temos aí dia 22, Jovens para Sempre de São Rafael, Cruzeiro do Sul, também com Livre Estação. Temos aí também dia 23, Alegria e Esperança de São Caetano, baile da melhor idade. No esse baile será realizado no Parural com animação Essência Musical. Temos aí também 29, Viva a Vida da Picada Arroio do Meio, com baile da melhor idade. E temos aí dia 29 também, Semear de Pouso Novo. Dia 29, Amizade de Otonha. E dia 30, Sempre Unidos, Linha Caru, município de Travesseiro. Isso aí será o musical Festigma. Eterna Juventude do Santo André Lajado, com animação Estilo Musical, será realizado no Montanha. Esse baile será realizado dia 5 de setembro. Dia 5 de setembro também, Sempre Contente, de Linha Arcola, Encantar, o Quarteto Alegria. E dia 6, claro, temos Linha Lens, Estrela, com Energia Musical, estaremos com vocês. E dia 7, um baile em São Bento Lajado. São bailes e festas que nós temos programados aqui pra frente também.

0: obrigada, amigo.
1: Bom, nós vamos aí mandando nosso abraço também, ó, pessoal. Tá na sintonia nesse dia especial, dia do papai. Ah, com certeza, dia do papai é o dia de hoje. Vamos ver só um pouquinho aqui, luas, fase da lua. Dia 12, aí na quarta-feira, entra a lua nova. Da Mittwoch, uma Nihilist. Tô mandando nosso abraço aqui também.

0: É, vai o nosso abraço aqui também ao Celso Miguel Prentano, sai da lana, bom dia pra você. Ô, velho, o que que o Celso tem pra falar pra nós? Pode ser no ar? Vamos dar uma conferida, né?
1: Bom dia, Helmut. Feliz dia dos pais pra ti. Aqui é o Celso Miguel Brentano, da Dom Pedro II. Eu queria citar uma música bem bonita pra nós aí, certo?
0: Com certeza, já vi. Mas primeiro vamos rodar fundo da crota, né? Vamos ver aqui especialmente pro Irineu Scherer, de Forqueta Baixa. Sou o Ismael de Novas Santa Rosa. Ah, aí que tá esse carotão aí. Olha só, aquele abraço aí no Piauí. Eu tava vendo uma linha aberta aqui, então é Nova Santa Rosa do Piauí. Grande abraço, querido pessoal do Piauí. Esse mandando aí especial pro pai Irineu Scherer. Obrigado. É, vamos ver, tem mais aqui. O pessoal mandando um abraço aí. O pessoal de Santa Catarina também, na sintonia junto com a gente. Mas nós vamos agora a música atendendo o Gilberto aí. Fundo da Grota, vamos rodar primeiro e depois estaremos aí de volta com mais aí. O pessoal tá pedindo música pra gente aqui na Integração FM.

É isso aí, nós temos a hora, vamos ver aí informações, notícias do Vale. Natasha de Oliveira Borges perdeu a vida num acidente de 18 aninhas, 18 aninhos, mais uma jovem perdendo a vida. Aconteceu, a ver aqui em São Marcos, na Serra Gaúcha. O namorado de 19 anos que perdeu a volante, se perdeu numa curva, batendo num poste e matando a namorada. Isso aconteceu em São Marcos, Rio Grande do Sul. E temos aí também essa colisão entre dois carros e dois caminhões, que teve a morte também de um caminhoneiro. Registrado notícias do Vale aqui na Integração FM. Mandando abraços também para o pessoal que tá na sintonia junto com a gente. Mandar um abraço aqui também para o Parulho. Olha, Clair, bom dia para vocês. Feliz dia dos pais, grande abraço para vocês. Rodimar Miller, Cruzeiro do Sul, também um bom dia, Rodimar. Feliz dia dos pais para você também. Otávio Divatic, feliz dia dos pais pro Otávio também. E também, claro, temos aí as filhos, gêneros, né? Também aí fazendo parte da grande família, como diz a Celésia, o Rock Friedrich, que é pai também, e pai aí, os quatro filhos que são pai, e também o gênero. Grande abraço para vocês aí na linha 32, Arroio do Meio. Come on, Campos Laurindo Leoni Kefenin, Universitário Lajeado. Feliz dia dos pais para você também, né? Antenor Grevo. Antenor disse que levanta às 5 horas da manhã. Mas só me ligou às 7h44, né? Já tomou seu chimarrão? Feliz dia dos pais, né, Antenor? André Farinil, segundo bom, pai. Grande abraço para vocês aí também. Temos aí, vamos ver quem mais, das três, Paulo, Noidi, Neyer, em Bonion, em Estrela. Um grande abraço para vocês aí também, lá na Bonion, em Estrela. Vamos ver quem mais temos aqui, o pessoal tá nos ligando, tá nos escrevendo também. Nesta manhã de domingo, faz um mês e meio de domingo que a gente não tem mais aí junto com vocês. Então, o Nairton, a Inês Ecar, o parabéns, Nairton, feliz dia dos pais para você também, aí na Barra do Forquetinha, o parabéns, Nairton, também sempre com lenha, venda de talha de lenha, e também corte de cabelo lá na Campestre Lajado. Aquele abraço para vocês, um feliz abençoado domingo para vocês, tá bom? Vamos ver a Lili Schwantz, é meu louro. Um grande abraço, Loda. Feliz dia dos pais aí pro Loda, lá em Criciúmão. Isso, um abraço pra vocês aí também. Valério Dali, do Família Cor, né? Abração aqui. Feliz dia dos pais para todos que animação e animada, diz aí a Valéria. A vontade que a gente vai. Feliz dia dos pais a todos os papais. E nós vamos com a valsa do meu pai com contagem regressiva.

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1: Vamos aí, mandando um abraço pro Joãozinho Bilfim. Opa, aquele abraço ali, Alendo Estrela Dias. 6 estaremos com vocês, com baile da melhor idade. A Incuda Sound Fai. Mandando abraço pro Luiz Hofmeister. Ô, good boy, Luiz. Ô, Luiz. Olha, escuta, pô. Dirigindo, Luiz. Universitário Lajado.

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2: 8:32.
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0: Radio Arturo Fian 13 minutos, 8 horas 34 minutos. Temperatura está em 8.7. Temperatura subindo devagarinho, previsão de chegar a 16, 17 graus. E amanhã vai ser mais frio. Amanhã vai ser mais frio do que hoje. Hoje nós sim, a temperatura oscilando entre 5 a 8 graus. Amanhã vai ser entre 4 a 8 graus aqui na, a 7 graus aqui na região do Vale. Depois começa a esquentar um pouco mais, de novo. Na terça para quarta-feira já tem provocação de chuva. Diz aqui que pode passar dos 30 milímetros de chuva entre terça e quarta-feira. Terça, quarta e quinta, com chuva e depois melhora o tempo. Mas a temperatura não sobe muito, não. Esse mês de agosto vai ser um pouco mais frio, chegando até uns 20 graus. 20, 21 graus esse mês de agosto. Nós tivemos nas esportivas, tivemos aí o Grêmio venceu de virada ontem o São Paulo. O Internacional joga hoje contra o Palmeiras. Temos aí também o Juventude também entra em campo pela Série B do Campeonato Brasileiro.
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0: Temos aí Novo Horizontino e Juventude. O Lajadense também entra em campo pela segunda rodada do Campeonato Gaúcho de Acesso contra o Sportivo.
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0: Nós temos também junto com a gente os nossos apoiadores culturais. 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Mandando um abraço pro Valdir, pra Marta aí no São Cristóvão Lajeado. 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Mandar um abraço pro Enio Anili lá na linha São José em Estrela. Ó, vem, nós temos aqui Tô Salgado São Luís. É, o pessoal de Tô Salgado São Luís é mandando para nós a relação dos bailes e festas que vão atender com espetinho, também pastel. É, e também desejando feliz Dia dos Pais para todos. Tô Salgado São Luís, Loreto e também o Gilberto, a Mirelle e família também. Então nós temos aí dia 15, estaremos dia 15 de agosto na Montanha, Baile da Montanha em Lajado. É, temos aí também dia 15, temos em Vila Sério, e 23 no Parurala em São Caetano, Arroio do Meio, 29 em Pouso Novo, Grupo de Idosos Semear, e dia 30 na Linha Cairu, em município de Travesseiro, e dia 6 estaremos na Linha Lenz em Estrela. Ô, pessoal aí da do Salgado São Luís, grande abraço pra vocês, né, Gilberto? Feliz Dia dos Pais. Bom, nós vamos aí mandando o nosso abraço também, o pessoal tá na sintonia, vamos ver aqui, temos aqui, só deixei pra trás de muita gente aí, era salas crindo aí, ô Fritz, feliz dia dos pais, Fritz, Adili, Fabinha Schwartz, Nicás Calheira, Rui do Meio, a Manacimilda Schmitz, em Conventos Lajado, bom dia também, grande abraço, temos aí a Ana Nuli Niederle, a Nuli que estava aniversariando dia 4 de agosto, desejando a você também muito e muitos aninhos, tá bom? É, Claudemir Prem, Jacinta, lá em Colinas, bom dia pra vocês aí também em Colinas, Roque Didri, Alvini Royer, em Rui Barbosa, Valmor, Nereni Pux, lá no Esperança de Rui Barbosa, Rui do Meio, obrigado, grande abraço, Cuboide, Fada Rui, feliz dia dos pais aí pro Rui também, Parons Rui, Luísa, bom dia pra vocês aí também. Neldo Siqueira, da Télio Fel, grande abraço, feliz dia dos pais aí também, Amali Hansen, Funano Bom, Colinas aí, bom dia, feliz dia dos pais, com certeza, né? Artemio, Fael e também a Penha, bom dia lá no Esperança de Rui Barbosa, Rui do Meio, nossos vizinhos, né? Anda, João Plato, feliz dia dos pais, né, João? João também, a Ivete, aí no bairro Glória, Rui do Meio, Celio, Laurindo Teleca, pro Laurindo também, feliz dia dos pais, é, vamos ver aqui a Malícia, Jocássia Spolin, Dona Rita, Rui do Meio, aquele abração pra vocês também. Aqui vem o papai Elton, oh, parabéns, né? Grande abraço, Elton, grande cantor, grande músico, também a Tilma, Tilma Weitzmann, Reistofer, bom dia pra vocês aí também. Vamos ver a Chaleri também, ah, mandando sobre o café colonial, que tem aí dia 15, no Pola Cheia, Chaleri também, o Teca, grande abraço, só que eu não recebo mais ligação do pai e da mãe, não sei se não estão conseguindo, ou não sabe que o Helmut já voltou, né? Isso, um grande abraço, família Ritter também. Isso, um grande abraço aí para o Evaldo, é, feliz dia dos pais pro Evaldo Ritter lá de Olarias Lajado também. Mas vamos com música, o que que nos diz aqui? Ó, tem filhos que não querem vir na casa do pai, uns vão, outros não querem vir. É, mas o que que o papai faz, né? Olha só.

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1: 8h45, 8h46. Grande abraço, querido pessoal de Santa Clara do Sul. Bom dia pra vocês também em Pouso Novo. Teutônia, bom dia, que bom, hein?

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1: Chegando aí o Cavaluzão aí no pedido aí do Elemar Reis, é, Elemar Reis, também a Lúcia, Bairro Glória, feliz dia dos pais, João Brasil, também feliz dia dos pais aí pro João Brasil, vale também pros filhos que são pai, é, Inácio de Célia Verne, feliz dia dos pais aí pro Inácio também, lá na linha 32, Arroio do Meio, cruz uma fada Milton Pagenpool. É Santa Clara do Sul. É Pedro da Silva e também a Classi Vaiant lá de Santa Clara do Sul. Grande abração pra você.

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1: 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Olha só, feliz dia do papai, tá nesse papo no meu front.

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3: 9 horas em ponto.
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5: É, wir haben jetzt 9 Uhr und eine Minute. Mensch, Kinder, ja, mas tudo vai dar certo. 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
5: Estamos com 9 graus, 9 graus a temperatura.
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5: É 9.6 a temperatura agora. Nós vamos ver, temos aí a Ieda também chegando com mensagens, né? Vamos ver se tem mensagem pra tia do papai, né? Ela que é Pisa, eu sou Piso e ela é Pisa.
7: Desde ontem eu sou Pisa. Oh, beleza, isso é um privilégio. E hoje é um domingo especial, né? Hoje é o dia de agradecer por aqueles pais que cuidam, protegem, aconselham e amam, muitas vezes em silêncio. Que Deus abençoe cada pai, fortaleça os que estão aqui, conforte os que já não estão mais. E a saudade é eterna, né? Ele é pai. É um pai verdadeiro, um pai exemplo. Jamais abandona seus filhos, mesmo quando você não entende o caminho. Ele continua cuidando de cada detalhe. Isso aqui é para nós, né? Que já não temos mais o pai. A minha geração, né? A nossa geração, muitos, tem poucos que ainda tem, né? E para quem já perdeu, sabe o quanto faz falta. Não importa a idade que a gente tem, né? Um pai e uma mãe, depois que partem, eles sempre fazem falta. E hoje, meus amigos, eu queria tanto, tanto que eu pudesse voltar atrás e ter o meu pai e a minha mãe, se fosse por uma hora, e poder demonstrar o quanto eu, nós os amava, né? Que a gente não podia demonstrar, a gente era educado diferente, né? Mas hoje eu acho tão bonito quando vejo minhas enteadas abraçando o pai, né? O Helmut, dizendo eu te amo, abraçam e ficam rindo, contando casos e fazer da vida, sabe, valer a pena. A vida fica cheia de graça, de alegria. E eu acho que hoje em dia a maioria dos jovens é assim, né? E quando os pais e uma mãe podem se orgulhar dos filhos, filhos que dão valor, que reconhecem o sacrifício deles, isso é lindo, isso é bom demais. Então hoje nós que já não temos mais nosso amado pai, a gente só sente saudade e das lembranças, né? E a mensagem diz assim: descanse em paz, meu pai, meu orgulho. deixastes a luz em nossos caminhos e belas lembranças em nossos corações. Obrigado por tudo que fizeste por nós. As flores que colocamos sobre o seu túmulo murcharam. As lágrimas evaporaram. Mas o amor que eu sinto por ti é eterno. E é bem isso, né, meus amigos? Jamais, jamais a gente esquece o pai e a mamãe, né? Porque se não fossem eles, nós não estaríamos aqui. Feliz Dia dos Pais. Quem tem seu pai vivo, abrace, beije. Porque vai vir um dia que, assim como nós, tudo se torna saudade e arrependimento por não ter abraçado e não ter dito, olhando nos olhos dele, o quanto eu te amo. Mas o que passou não volta, né, minha gente? 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
5: É, temos agora 9:06. 9:06. 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Bom, nós temos agora 9:07, nós vamos agora mandando nossos abraços, né? A família Riffel, mãe, pai, né? Então, em Santa Clara do Sul, de Ivo de Jacinta. Também em Santa Clara do Sul, temos aí o pessoal da banda Motivos. Grande abraço para vocês aí também, Sérgio Daraci, Ludwig da banda Motivos. Um abração, feliz Dia dos Pais para vocês aí também. Aqui, tem pessoal que já faz tempo que escreveu, ligou e eu ainda não atendi. Arnil Londrita, Paulo Zen, Rui Barbosa, come on, feliz Dia dos Pais, né? Nestor, Erni Maria, também feliz Dia dos Pais pro Nestor, Erni Maria Aline, aí na Tom Pedro II, sou Elio Laurindo Teleque, lá na Arroio Grande, Arroio do Meio, Teresinha Peda, feliz Dia dos Pais também, aí. Peda, também sempre as filhas e os filhos aí, que só tem os pais, tem os genros, né? Um aperto de mão. Então, José Romaldo de Crista Kutcher, com muito, faz feliz Dia dos Pais, né, José Romaldo? Do grupo das Paredes das Flores, temos aí, o Lucas Quebim. A mãe Claudete lá no bairro Planalto em Lajado, um grande abraço, tudo de bom pra vocês também. Enio Krumenauer, também a Marli, a Maria Gonçalves também, um grande abraço, Enio, feliz Dia dos Pais. A do João, onde Valéria Hofmeister, que mãe, pai do centenário. Sueli Ferrari, Enio, bom dia lá no bairro, no Travessão em Conventos Lajado. Mandando um abraço pra Sônia. Sônia, grupo de idosos, Eterna Juventude do Santo André Lajado, tem um baile programado para o mês que vem, dia 5 de setembro, no bairro, será no bairro Montanha, em Lajado. Mandar um abraço aqui também, nosso grande amigo, feliz Dia dos Pais, o Técio Piccoli. Ô, Técio, grande abraço pra você, pra sua esposa e familiares aí também em Conventos Lajado. Quem tá com o som alto ligado é o Milton. Ô, Milton Schmidt, a Janete. Grande abraço, feliz Dia dos Pais, né, Milton? Aqui nós temos aí a Yara Kuhn. Bom dia, mano. Feliz Dia dos Pais para você, Helmo. E também a todos os pais que estão na escuta da Rádio Integração FM de Arroio do Meio. A Maná que estará aniversariando os primeiros dias, né? aquele abração, né? Se tudo der certo, sexta-feira estamos com vocês. Ailce Arno, lá na picada Rui do Meio. É, a da Rifle. Opa, come on, pai. Grande abraço pra você.
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5: Temos aí quem mais? Rock Pense as Virtes, lá da Campessa em Lajado. Alenir, ah, o Tilo, opa, como é que faz, gente estrela, de família Eli, feliz dia dos pais, né, Tilo? Minha São José Estrela, grande abraço pro Helmo, lá o Calu dos Arroio do Meio. É, grande abração aí também, o Elemar, Nair Nunes, Santo Antônio. É, pessoal da Santo Antônio Lajado, também feliz dia dos pais pra você. Cleio Crumenau, Meravalme, feliz dia dos pais, São Cristóvão Lajado, também o pai Ricardo Ticão, opa, grande abraço, Neiva, também o Douglas, e tal, foi de vovô já, o Calcu do Mói. Temos aí também a Irani, Renner, ô Valdir, grande abraço, Larias Lajado. Bom dia, Alescu, toca uma rancheira para o Valdir e todos os pais que estão na escuta. Informação, né? Obrigado para vocês, Olaria do Lajeado. Já te deu programado, vão ter que achar uma rancheira aí também.

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1: Essa ali vai especial lá pra Parobé. É, nosso grande parente, nosso primo, Celso Listicão, mocinho aventureiro, nós fazia muita aventura, né, Celso? É, quando nós era solteiro, era jovem. Sou Rutz Curivari, é? A mala tem angustão.

É chegando a rancheirinha, né? Grande abraço, obrigado. Também vai um abraço pro Nelmo, pra eles e Pés, pé de família. Feliz dia dos pais pra vocês aí também. No Canarinho de São Pedro, Cruzeiro do Sul. Ah, o Lucas também.

mamãe, então a fada Nélio Hartl, felicita os pais, né, Nélio? Nélio Célia, mamãe, faz. Otávio, Sueli, Pecker, com Sampaio, Santa Clara do Sul, tudo bom? É, Otávio, feliz dia dos pais pra você também. Landinho, oh, feliz dia dos pais, clique fada, tá? Fada Landinho Ticão. Também um abraço pra toda a família, Santo Antônio Colina, seu Landinho de Mir.

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1: É, chegando o pedido da Célia Werner, pro Nácio, pro João Brasil e família. Feliz Dia dos Pais.

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1: É um shotzinho pra vocês, mandando abraço, né? Malize, obrigado. Bom Sérgio, felicidade dos pais. Vai também José Alves da Cunha, aqui do bairro Glória. Bom dia pra vocês. Ah, né? Baba Ingopot, Colina, Milton Alves, Noeli, bom dia pra vocês também.

mandando abraço pro nosso primo aí, o Jairo Velter. Jairo Roseli Velter aí em Santa Clara do Sul. Feliz dia dos pais pra todos. Nathan de Silvia Auler, Costão Estrela. Já volta, Gaxé. Abraço, Tule. Tule Hammer. Oi, Barbosa.

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1: Essa vai especial aqui pra Rui Barbosa. Alô, Sérgio Ramos, anels e queridas. Grande abraço, Ademar Medecruz, Snorz, Nusval. Opa! Só que a Nelson não vai entender, né? Ô, Sérgio, pode transmitir pra ela.

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1: 9:31.
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0: Wir haben jetzt 9 Uhr und 36 Minuten. 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Previsão de tempo bom hoje também amanhã, só que é frio, né? Até muito frio. 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
0: Um abraço para vocês, Noeli. Nós vamos aí mandando nossos abraços ali. Ô, cowboy, fado Frangolino, onde Lorena Paron. Frangolino, feliz dia dos pais, Alfa de Puva, Alfa de Quina. Vamos mandando abraço pro Moreno da Viola, também a Fiteles. Bom dia pra você. Grande abraço, vai aqui pra... também lá pra Arroio Grande, Arroio do Meio, né? Técio Chor, papai Técio. Laine, grande abraço pra vocês aí também. Ada Hélio Firme, Dolores. Como é que faz? O Atelmo Fux, também tava no baile ontem. Atelmo Fux teve um convento lá. Já, também o Alcides da Cruz. Grande abraço lá no bairro Planalto Lajado. The Corps Romano, família. Como é que faz? Já vou, os Anorpuschlein. Ivene da Adi. Como é que faz? Cuida chimarão, drink. Já vou.
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0: Mandando um abraço aí também pro Polipe, Papate, o Arthur, o Cabe, são nossos netos também, a Marina e o Cleison, a Marília, bom dia pra vocês, né, Marás? Também o Dani, Alice, bom dia pra vocês. Ótimo domingo, também desejando aos gêneros que são pai, feliz dia dos pais.
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0: Nós temos hoje, temos grande festa. O pessoal lá para Sampaio, Santa Clara do Sul, com animação Livre Estação. Olha só, o almoço a R$30 servido, espeto corrido servido na mesa. E a cerveja a R$10. A comunidade católica e evangélica, ecumênica, festa ecumênica aí em Sampaio, Santa Clara. Grande festa hoje, é muita gente, já me inscreveram de amanhã, estão até fazendo conduções para ir até Sampaio, Santa Clara do Sul. Eu quero mandar melhores aí pra Alice, o Otelmar, família Crina aqui da Bela Vista, né? Melhores pra você, Alice.
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0: Mandar um abraço pra Cassandra, que tava aniversariando também, né? Cassandra também, o Gustavo Fon, grande abraço pra você.

0: garrafa de Reda Huber. Ah, com certeza, Reda Huber, Lonnie Schmidt, lá em Triunfo do Passo do Corvo, grande abraço, querido pessoal do Passo do Corvo, de Ilma Frank. Jawohl, gemoin. Ah, de Hilton und Familie, Hilton Frank, é, Familie Trivelson in Neubigot. O pessoal lá na Dona Rita Ruido. Vamos com mais música chegando aqui. Você tá feliz? É. Vamos ver o que nos diz o seguinte aí: felicidade, saúde, prosperidade, amor, alegria, saúde, sucesso na sua vida, muita paz no coração. Pode ser dinheiro o suficiente para você ser feliz. Agora, quando o dinheiro subir, quando tiver demais, sobe na cabeça, acaba fazendo bobagem, né? Olha só, então, desejamos a tudo isso para os nossos papais, né? É, para um, muitos faltam, quando vê, queria comprar uma coisa a mais, ou fazer algo a mais, e aí o dinheiro é curto. Mas, como eu disse antes, quando é curto é ruim também, mas quando é muito, aí é pior ainda.
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0: Manda um abraço pro Roberto Pono de Noêmia, que muito faz em Pairo Planalto Lajeado. Ada Wilson Hans, é de Lightfoot de Loteamento Rubens, de Rui Barbosa, que muito faz.
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0: Manda um abraço pra Janete Schmitz, também pro Nestor Prede. Oh, aquele abração pra vocês também, né? Nestor Oliveira Rentes, que muito faz, e a Livre Cuida Freund, universitário Lajeado.

0: Cowboy Fadalbino, onde era Cicute, Triunfo com Ventos. Grande abraço também pra Marlisto. Abraço pra vocês aí também com Ventos Lajado. A do Romildo Prediga. É, bom de Rui Barbosa Cruz, churrasqueiro. Olha só. Aurinho de Marisa Schneider, fundê. Medianeira, Arroio do Meio, com Mindfly.
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0: A Maideu Nelson Tidre. E desejando também feliz dia dos pais, né?
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0: A Clarice, felicíssima família também pra vocês aí. Grande abraço.
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0: É Ireneu Ullmann. Era universitário Lajado. Vou mandar um abraço também, pessoal da Nossa Senhora da Conceição, aí do bairro Planalto, para o bairro Universitário Lajado. Pessoal de Carneiros, bom dia! Walter Pedro Parmaciano e também Adir!

Lucila, olha, escuta, pai. Lucila, o Ivo Petri lá na Rui Barbosa. Grande abraço pra você. Um abraço aí pro João Chaves, né? O papai João Chaves, a mãe Amali, grande abraço pra você. É, também vai pro Puve. Quem é o Puve? Ah, o Romaldo Brux, lá na Tom Pedro II. Um grande abração pra vocês aí, né? A Nilce Schmidt, aqui da Bela Vista. Otávio Silva Rosa, lá no bairro Planalto, em Lajado. Aquele abração pra você. É, aqui nós temos de travesseiro. Vamos dar uma conferida aqui a Tulcio, a Genor Conan. Ah, pro Agenor também, feliz dia dos pais, né, Tulce? Maria Lanzin, José da Sicuna, aqui da Medianeira, Rui do Meio, muito obrigado, tudo é bom pra você.

Só não sei agora Santa Cruz do Sul. Quem tá na sintonia é em Santa Cruz do Sul. É, grande abração, Ainda Morgan. Feliz Dia dos Pais.

vamos mandar um abraço pro João, o papai João. Ah, João Mers, né? Soraya, Thiago Bianca. Bom dia pra vocês no bairro da Imoré, Rui do Meio, família Weitzman, família Refle. Neitor, Neitor, onde Márcia Schmidt foi para do Forquetinha.

vai um abraço aqui também pra Nele. Ô, Romano, feliz dia dos pais também, Romano Weitzman. Lira Heilemann, oi, ação, Edson Luiz, grande abraço pra vocês aí em Tugahun. Ah, o Larry Hans, opa, feliz dia dos pais também, irmã, grande abraço pra você. Técio, Técio Kalkman, come on, feliz dia dos pais, Técio, Técio Nitanha, São José Estrela, Adoili Eckhart, Foz do Iguaçu, aquele abraço aí pra vocês em Foz do Iguaçu. Eu desejo que tenhas um dia abençoado por Deus e um feliz dia dos pais. Obrigado, querida.

temos aí a Nelma Vendla da Boniongo Estrela. É, lar dos idosos, obrigado. Você no lar de idosos, você que tá na sintonia. Grande abraço para vocês. Tem um projeto agora para construir lar de idoso municipal, lar de idoso, como se fosse uma creche. Você já estava dizendo há muitos anos, seria muito bom. Onde é que você pode até levar o seu papai, sua mamãe durante o dia e de noite ele volta para casa. Muitos que não gostam, tem uns que gostam de ficar lá, outros não, mas muitas vezes os filhos não têm o tempo para ficar cuidando em casa.

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1: Ô Nilo, olha escuta, Nilo Baiola, Gisélia Tuta do Rio pela Vista, Detitma, oh, feliz dia dos pais pra vocês também, Detitma, und die Leidi Imi, o von Pitch, Eco, Liebe, gute Freunde, von Fouquet. É, Salete, bom dia, Arsenio, oh, Arsenio Vernes, Salete, come on, fight. É, feliz dia dos pais aí. Muitas vezes não é pra mãe, mas é pros filhos que são papai, né? Opa! Qual

me passaram ontem aqui também um comunicado aqui da Galinhada, do Clube de Mães Rainha do Lar da Barra do Forqueta, dia 13 de setembro. O cardápio tem galinhada, aipim, maionese, saladas diversas, valor de R$ 40, certo? Esse é dia 13 de setembro.

nós vamos mandar um abraço pra Tulsi Kremer, ali da São Caetano. Olha só. Ô, Cadi! Ah, onde é que é o Zé? Que bom, hein, pai? Tudo bom pra vocês aí também. Sempre junto com a gente. René Unizol de Ramos, homem de Swine Trades, feliz dia dos pais também.

eu mandar um abraço. Essa linha é especial pro Papai Pizza. Papai Pizza? Claro! É o Rex! Estão na frente da Bom Gosto pra querer almoçar já? É? Ó, gurizada! Então, feliz dia dos pais pro meu pai, pro meu marido e também pra vocês aí, todos os pais, né, Karine? Obrigado, grande abraço, de bom!

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Eu, a Marina e a Alice estamos na escuta. Oh, oh, Alice, tu vai aonde? Eita, vem aí o Dani, o Gleison, o Lipe, o Gênero e também as, eu sempre digo as manas, né? A Marina tem a Pathy.

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1: Essa música, um pedido especial da Celésia e do Rock Friedrich, lá da linha 31, Chunex São Luís. Falando em São Luís, vamos mandar um abraço aí também pro pessoal em São Luís, capitão, família Rentes, good morning, pai. A de Chauras, família, Alfoy, Jan, Cuda Sonda, feliz dia dos pais.

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2: 10 horas em ponto.
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Errol, tenua, via menina. É, o sol tá meio sumido, tem algumas nuvens, mas a previsão de tempo bom para o dia de hoje.

0: 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É, e vamos aí, mandando nossos abraços, o pessoal tá na sintonia junto com a gente, né? Ô, Gilmar Antônio Ludwig, Glimo Cuida Freunde, das System Elemassai Neshwoha, em São Martinho, Glimo Cuida Freunde, feliz dia dos pais e um abraço pra vocês, é.
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0: Mais uma vez, abraço pro Celso Lustig lá em Parobé, né? Fizemos muita arte, nossa juventude, né? Bima Corotos Curivara.
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0: Vamos dar uma conferida aqui, o pessoal que ligou pra gente aqui também, mais uma vez, trazendo você, vamos ver aqui, nós temos aí, obrigado, Tani, aquele abraço pra vocês, isso lá na Rui Barbosa, temos aí também, vamos ver aqui, nós temos aqui também, só deixa eu conferindo, vamos conferir aqui, o pessoal que nos liga, o pessoal participa junto com a gente, aqui na nossa, na sua Integração FM, temos aqui também, Irno de Zolde, boy, pai. Família Barasca, 31 de outubro, Colina. Tudo é bom pra vocês aí também. Erninho, Nivanir, Tico, do Rui Barbosa, grande abraço pra vocês. A do Rogério de Vera, File, Trivo, um pai imigrante, onde é. The File, agora me esqueci o nome. Aí sai qual? Light Canal Alfon, Salão File, do Salão File, Arose, pra vocês aí, feliz dia dos pais também, né, Diego? Aquele abraço pra vocês. Aldo Dercy Tidre, na Rio Grande, Arroio do Meio. Bom dia, tudo é bom pra vocês aí também. Temos aí o Rock Reis, a Delícia Shelly Pairo Arvoredo. Grande abraço, né, Rock? Feliz dia dos pais. E o Fada da Fajal. Nós temos o Arnoldo Fussing, lá de Colinas. Ô, Arnoldo, tá bem? Grande abraço, Malene. Tudo é bom pra vocês. Terezinha Crefo, em linha São José Estrela. Como é, vai? Leonilão da Albano Forte, em Roda Mibigod. De Tirso, Célio Pildhammer, na Rui Barbosa. Delírio Schmidt, Isolda, lá na Picada Rui do Meio. Falando em Picada Rui do Meio, Mário, Piquetes, pai, Jalascudo. Do Mário, Busta Holtz, Castamora, mano. Já vou. Da Mecha Mari, Classi, Tribução, em Roda Mibigod, em Roland. E a música boa chegando pra vocês aqui. Chegando com Som Real de Venâncio, que esteve ontem na Barra do Forqueta.

Hoje eu quero mandar um abraço pra uma grande amiga, que é a Elza Azevedo. Elza Azevedo, Brandão, obrigado, pessoal aí da Bela Vista, tudo de bom pra vocês, né? A de Lucia Liesenfeld, Trivino Rodamebica, tudo bom?

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0: olha, tu gostou?
1: Pelo amor de Deus.
0: Não desliga, é?
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3: 10:34.
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0: Nós estamos agora 10 horas e 39 minutos, chegando na reta final. E depois eu remediei da volta no próximo domingo. Durante a semana não vai ter, mas vai ter música boa pra você, não precisa se preocupar. Vai ter. Olha só, só não pode escolher, vai ter que aceitar o que vem, né? Vamos ver aqui na previsão do tempo. Para hoje, previsão é de tempo bom. E diz aqui, temperaturas agora em 11 graus e 7 décimos é a temperatura. 11 graus e 7 décimos. Previsão da temperatura chega a 17 graus. E conferindo aqui, umidade relativa no ar 78%. Ventos pode ser de 5 a 8 km por hora para o dia de hoje. Será que a Ieda tem uma piada hoje?
1: Sim.
0: Será?
1: Uma pequena, uma mensagem.
0: Bem pequenininha.
1: Depois, a piada é assim, ó. Um casal, né, que se dava muito bem, aí de noite, depois da janta, se desentenderam, né? Aí ele falou uma coisa pra ela, ela não gostou, ela respondeu e os dois discutiram. Aí ele disse assim, sabe o quê? Eu vou dormir. Aí ela disse, vai, ela disse. Pra não me incomodar mais, vai
0: dormir. Pra não me estressar,
1: vai dormir. Aí ele foi pra cama, né? Se deitou e ela terminou de limpar a cozinha, como toda mulher faz, né? Aí ele não conseguiu dormir pensando, por que que eu falei isso? Ela ficou tão braba, eu não achei que ela ia ficar tão braba. Ele pensou pra ele. Aí ele pensou, o que que eu posso fazer pra pedir perdão? Eu tenho que fazer uma coisa, como é que eu vou dormir? Aí ele escutou ela vindo, né? Que ela ia vir pro quarto pra dormir. E ele se fingiu de dormir. Ele tava dormindo, ele fingiu, né? Que tava dormindo. Quando ela ligou a luz, ele se virava na cama e falava como se estivesse sonhando. Daí ele disse, para! Não faz assim comigo, eu não quero. Eu sou um homem casado. Eu amo minha esposa. A minha mulher é tudo pra mim. Eu não quero nada contigo, sai daqui. Aí ela pensou, ele me ama mesmo. Tá, daí ela se deitou e dormiu. E ele acordado e pensando, né, como é que vou pedir perdão? Será que ela vai me perdoar? Aí no outro dia ele acordou, ela estava parada na frente da cama, com a bandeja, com café na cama. Aí ele ficou feliz. E eu sempre digo, né? Ninguém pode dormir assim de mal um com o outro, né? Sempre conversar, porque ninguém é perfeito e não só eu tenho razão e não só ele tem razão, né? A gente tem que se sentar e conversar e explicar, né? Mas não dormir bravos. Aí eu acho que isso não é vida, né?
0: Eu não achei nada.
1: Claro que é, tem que ser assim. E a mensagem, gente, ela é linda. E ela é bem real, porque meu pai sempre dizia assim, ó. Filhos, para vocês ter sorte na vida, uma vida plana, uma vida plena, cheio de felicidade, de alegria, é três coisas que a pessoa tem que ter, fazer. Honrar pai e mãe. Não mentir e não roubar. Nunca pegue o que não é seu. A pessoa que faz essas três coisas, ela sempre brilha. Ela sempre tem sorte na vida. E eu sei que é. É bem isso. E a mensagem nos diz assim. Ninguém consegue identificar a felicidade na base da mentira. Não comece as coisas de forma errada. Não inicia um relacionamento ou uma amizade de forma duvidosa. Seja sincero em qualquer circunstância. Quem se habitua à mentira não consegue conquistar a confiança de ninguém. Estará sempre sendo questionado. Quem mente acaba se contradizendo. E quem se contradiz não merece confiança. Quem usa a verdade não tem o que temer. É bem assim. E eu aprendi isso também. E eu acho que vocês também, né? Foi bom estar com vocês. Até domingo que vem. A semana inteira o remo vai estar flutuando em cima das águas, né? Eu em casa, mas eu tenho mil coisas para fazer. Tá, meus queridos amigos, então domingo que vem, se Deus permitir, nós estaremos aqui, né? E esperamos que vocês também, que Deus dê vida, dê saúde, dê tudo de bom. E também a todos os papais, que todos os papais jovens que ainda precisam trabalhar para sustentar suas famílias, e os papais que já estão aposentados, já criaram seus filhos, que Deus abençoe a todos. E os papais jovens, que Deus dê saúde, força, ânimo para sempre seguir em frente com o trabalho e pensar nos filhos, como nós também fizemos, né? Sempre pensar, eu faço por eles, eles precisam disto. Então, papai, feliz Dia dos Pais, que Deus ilumine e proteja a todos. Tchau, até domingo que vem, se Deus quiser. Tchau!
0: É, nós temos agora 10h45. Tenho um fino fetimino, né? E a Mati Tulsi Kremer, Tribin Roda Mípica, diabo. É, Fadê, o Genho Sadik, é o papai, né, dos netos. Elaine, grande abraço pra vocês aí na picada Arroio do Meio. Ah, nós temos aí também a Isolde. É, também o neto Iago, filho Ismael, é, fazendo homenagem. O Ismael também é papai, né? É, também pro papai Ilmo Lindner, lá na Rui Barbosa, também a Gabriela. É, Clicério, Laurici, Benagem, Leviquedas, Novagem, Santo André Lajado, também a Wanda Kerr.

Então nós vamos aí mandando abraço também aí, pessoal da linha Beta Porto Alegre, do Fuga, né? Olha só, do Fuga de Sinai, de Felicidade dos Pais aí pro Fuga também. É, Ivotim, temos aí também o pessoal em Parubé, San Sulistical, Taiaquera, Santa Cruz do Sul. Grande abraço para vocês, Santa Cruz do Sul, em Joinville, Santa Catarina. Bom dia para vocês aí também. Três Passos. Grande abraço, pessoal em Três Passos. Crício Mal. Também, querido pessoal de Teutônia, bom dia para vocês aí também. Claro, e toda a região do Vale do Taquari. O pessoal tá na sintonia junto com a gente.

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1: Bom dia, Rodrigo! Rodrigo Eca, de família, lá em Santa Clara do Sul, esse é o César Sulzpa. Ah, temos aí Musical Energia. Estamos finalizando a programação de hoje. Eu volto no próximo domingo. Tinha uma semana de férias, depois é uma cirurgia que a gente estava por 30 dias afastado. Agora vamos tirar uma semana de férias. Outra não era férias, não. Abração para vocês em Santa Clara do Sul. E abração, claro, a todos os papais. E temos aí os futuros papais também. Não existe ex-papai. Com certeza que não. Que nem eu disse hoje amanhã, se o papai não quiser vir, é que o filho não quiser vir, porque tá brabo com o papai, menos despesa pro papai. Não precisa pagar churrasco, não precisa fazer isso, né? Aquilo, né? Quem se dana é o filho.

Então, muito obrigado, gente, de coração. Eu quero agradecer a cada um de vocês pela sua sintonia, pela sua participação aqui na sua, na nossa Integração FM, a rádio sempre está do seu lado, tá certo? Um abraço, um beijo no fundo do coração a cada um de vocês. Tchau, tchau.

0: 11:08.
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0: 11:23.
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0: 12:41.
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0: 12:20.
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0: 12:40.
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0: 8:02.
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1: 8 horas e 32 minutos.
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